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0: 922.
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0: Alves Sá. Obrigado, gente.
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0: Essa moda é apaixonada demais. Eu não queria viver uma história dessa, não, viu?

0: moda é apaixonado demais, hein?
1: Faz o coração doer, né, mano?
0: Você tá doido?
2: 9h36.
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0: continua. 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
1: E Arthur, hein?
0: Oh, oh, oh, oh.
1: Você já comprou? 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

0: gastou dinheiro à toa, né?
1: 10h41.
2: Desce mais uma!

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0: Que modão, hein, bebê?
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2: 11:28.
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2: Muito obrigado, gente.

0: 11:35.
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0: Deixa as cachaças pra nós.
1: Obrigado, gente.
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1: Mais amor e menos drama, né? Não é melhor? Eu acho.

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0: 2h46.
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0: 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O Jaque vem vindo aí.
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0: Olá, Kid. Mandou me chamar, é?
1: Mandei sim, Jack. Eu quero acertar aquela continha velha hoje.
0: É pra já, Kid. Puxa o revólver.

0: 5h35.
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0: acabar.
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3: Galeria de Reitores. Projeto Memória Institucional Unitins.
4: Cicenato Mendes da Silva, no ano de 1991, foi reitor pro tempore, atuando num breve período de transição entre o dia 18 de junho até o dia 7 de agosto de 1991. Trabalhou para garantir a continuidade das atividades acadêmicas durante a transferência dos ativos educacionais do modelo goiano para o Tocantins. Especialista em administração escolar pela Universidade Salgado Filho do Rio de Janeiro, professor Cicenato é também um profissional com múltiplas experiências de gestão nas áreas da educação e da cultura.
3: Galeria de Reitores, uma realização da Pró-Reitoria de Extensão, Cultura e Assuntos Comunitários da Unitins, Governo do Tocantins.
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5: O governo do Tocantins participou do Fórum Agro e Meio Ambiente realizado em Palmas, destacando o avanço do estado na produção sustentável. Durante o evento foram apresentados dados que colocam o Tocantins como referência nacional em regularidade ambiental, com alto índice de desmatamento autorizado e fiscalizado. O encontro também abordou desafios como o combate às queimadas ilegais que ainda impactam o estado. O governo anunciou aumento de investimentos em ações para prevenção e combate aos incêndios florestais neste ano. Da Secretaria de Estado da Comunicação, Vilma Araújo.
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1: Outra campanha realizada este mês é o Maio Roxo, uma campanha mundial de conscientização sobre as doenças inflamatórias intestinais, focada na doença de Crohn e na retocolite ulcerativa. O objetivo é educar sobre os sintomas, incentivar o diagnóstico precoce, combater o estigma social e promover melhor a qualidade de vida dos pacientes que sofrem com condições crônicas e incuráveis.
2: Projeto Rede. Olha, a hora são 6:33. Bom dia!
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0: Alguém apaixonado aqui em Cuiabá hoje?
1: Olha a hora, são 6:33. Bom dia, a partir de agora vocês vão ficar na companhia de JP. Quero mandar um bom dia especial aos nossos ouvintes aí da 87,9.
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1: Vamos ouvir um sucesso com o Cristiano Araújo. 6:34. Bom dia.
0: 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Ligava, deixa de orgulho besta. Ligava e falava assim: amor, tô morrendo de saudade de você. Não é porque eu tô no show do Cristiano Araújo não, mas se você quiser a gente casa, a gente namora. Se nada der certo, a gente só beija na boca, gostoso mesmo, vira só um rolo. Mas fica comigo, eu aceito ser apenas seu caso definido.

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0: 748.
1: Olá, amigos. Aqui é Adalto Arantes. Estou passando para desejar a todas as mães ouvintes do programa Raízes Sertaneja um feliz Dia das Mães. Que Deus abençoe vocês. E já já eu estou de volta, hein? Estou esperando só a liberação do médico. O médico ainda não liberou a minha volta. Mas tá tudo bem, hein? Tá tudo bem, já já tô de volta. Parabéns, mamães de todo o nosso Brasil.

0: quando na história Belmonte Amaraí é dizer em Miguel Aceves Mejía, é dizer em vários nomes da música sertaneja que foram inspiração para Belmonte Amaraí, né? E esta canção nós resolvemos fazer parte do projeto desse DVD, porque nós fazemos em todos os shows, né? Belmonte Amaraí sempre fez isso.
1: Exatamente.
0: Quando cantava em casas noturnas, né, Pernet?
1: Exatamente. Onde tudo começou, nas churrascarias, cantando todo, vamos dizer assim, o latino-americano. E Malaguenha é um dos sucessos mundiais

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1: De volta para te contar que o WhatsApp é um dos principais responsáveis por ocupar a memória do celular. Fotos, vídeos e áudios chegam o tempo todo. E com o download automático ativado, tudo é salvo sem que o usuário perceba. A solução começa nas configurações. Desativar o download automático e impedir que arquivos apareçam na galeria já reduz bastante o acúmulo. O próprio aplicativo também mostra quais mídias poupam mais espaço, facilitando a limpeza. Outra dica é revisar grupos antigos, ativar mensagens temporárias e apagar backups antigos do Google Drive e do iCloud. Com pequenos ajustes, dá para manter o celular leve e evitar travamentos no dia a dia.
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2: Senhoras e senhores, essa é... Nós estamos no Mineirão.

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2: Planejamento de fertilizantes. O mercado de fertilizantes apresenta um cenário de estabilidade para a próxima janela de plantio. A regularização das entregas nos portos traz mais tranquilidade ao produtor na hora da compra. O planejamento antecipado de insumos tem sido a principal recomendação das consultorias. Adquirir os adubos fora dos picos de demanda da safra garante preços muito mais competitivos. O uso de fertilizantes organominerais surge como uma forte tendência agronômica neste ano. Eles combinam a resposta rápida dos químicos com a melhoria estrutural das fontes orgânicas. Essa estratégia melhora a retenção de umidade e atividade biológica do solo a longo prazo. O agricultor também aposta forte na análise de solo em taxa variável para evitar desperdícios. A nacionalização da produção de nutrientes também ganha fôlego com novos projetos da indústria. O objetivo estratégico é reduzir a dependência histórica do agronegócio em relação aos importados. A nutrição correta e equilibrada da lavoura é o primeiro passo para garantir a quebra de recordes. O campo segue investindo em tecnologia de base para maximizar a colheita em cada hectare. Em breve, o BIA Ipsen volta com mais um Boletim Rural. Até mais!
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0: Simone Milegis!
1: Iar Manu!
0: Samanu! Da! Si!
1: Tchau, gente! Obrigada!
2: 8:43.

0: Gostou? Faz o barulho, Goiânia.
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0: Cadê as maneiras aí?

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Opa, gente, olha, opa, olha a hora, viu, gente? Olha, 9h27, estamos de volta. Alô, você, bom dia. Muito bom dia, né, para você que está nos ouvindo em casa, no trabalho, onde quer que você esteja ouvindo a programação da Rádio Dunas FM. A partir de agora, na comunicação de Bacabal até às 11h30 da manhã. Hoje é o Dia das Mães, né? Dá um abraço aí pra todas as mães, pra todas as mamães, viu, gente? A todas as mães. Abração aí do Bacabal em nome da Rádio Dunas FM de Mateiros, Tocantins.

0: 9h31, começando o nosso programa a partir de agora. Muito bom dia, alô mateiros. Bom dia a cada um de vocês ligado aqui na Rádio Dunas FM. Vamos começar aqui o nosso programa com o Amado Batista, amigo José, depois tem Léo Magalhães. Preciso de um tempo.
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0: Olha, aqui mandar um bom dia logo aqui para o pessoal que tá lá no Neguinho de Rosita, viu? Paganinho, Neguinho, toda a família por lá. Palmeirão, galera que foram acampar ontem por lá. Tá por aí, bom dia para vocês aí, viu, galera? Bom dia para vocês.
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0: Meu amigo Paganinho disse que tem lá o Xambari já tá no fogo, né? O Xambari já tá no fogo por aí, viu? Alô!

Mamãe, como posso agradecer por tudo que você me dedicou nesta vida? Como retribuir todo o carinho que sempre teve comigo? Sei que às vezes a correria do mundo nos impede de falar as coisas que realmente sentimos pelas pessoas que nos são muito importantes. Mas hoje eu quero falar algumas palavras simples e diretamente a você, mãe. Te amo muito. Durante muito tempo, queria falar-te isso. Mas não sei o que acontece com a gente. Ficamos correndo de um lado para o outro com a velocidade da vida. E esquecemos de falar que amamos as pessoas. Pois bem, mãezinha, estou dizendo agora. Te amo muito. E eu queria simplesmente falar isso a você nesse dia. Que eu te amo.

Olha, 9h45 da manhã, 9h45, hoje é dia das mães, né? Parabéns aí para todas as mamães de Mateiros, não só de Mateiros, mas de toda a nossa região do Jalapão. A todos vocês que estão nos ouvindo através da nossa Rádio Dunas FM, seu canal de comunicação. A você que está ouvindo a gente aí pela internet, viu, gente? Muito obrigado pelo carinho, pela audiência, a todas as mães. Especialmente a mãe dos meus filhos, né? Agora, 9h45.

Agora 9:49, 9:49. Bom dia, né? Para você que está ouvindo o nosso programa. Alô, dona Nicinha, muito bom dia para a senhora. Muito bom dia para todos que estão ouvindo o nosso programa. Você que está em casa, você que está no seu trabalho, você que está na sua área de lazer. Quero parabenizar cada uma mamãe, viu, pelo seu dia, viu, dona Nicinha? Em nome da dona Nicinha, parabéns aí para todas as mamães. Olha aqui, mandar um bom dia pro Alto Posto Antero, viu, gente? Olha, Alto Posto Antero, meu amigo Antero. É, meu amigo Humberto Antero, obrigado aí por ter, por estar sempre com a parceria aqui com o Bacabal, aqui pelo programa. A gente tá aqui, né, nesse horário, meu amigo Humberto Otero, meu amigo João Otero. Alto Posto Otero. 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E um abraço também para todos aí que fazem parte do Grupo Santa Maria, todos os funcionários, né, do Grupo Santa Maria. Quero aproveitar para mandar um bom dia aqui para o meu amigo Van Materiais de Construção e Salubro também, sempre aí contribuindo com o Bacabal, viu, pelo nosso programa aqui. Mandar um bom dia aqui para dona Rosinha. Alô, dona Rosinha, tá sempre ouvindo o programa, viu, gente? Dona Rosinha, quando tá aqui no Mateiros, não tá em boa, tá com o rádio ligado. Seu João Antônio tá fazendo ali o rango meio-dia, né, pela manhã, e tá ouvindo o programa aqui do Bacabal. Então, muito obrigado, Pagani, a esposa aí do Pagani, a Raquel, o Odivan, todos, meu amigo Palmeirão, galera que tá por aí na chácara, viu, gente? Obrigado pelo carinho, pela audiência, por estar sempre ouvindo o nosso programa aqui, ó, Dunas FM 87.9, na comunicação de Bacabal. Até às 11h30 da manhã, vou fazer o seguinte, vou trazer essa aqui de volta. Rapaz, dá vontade de chorar, viu? Só faltou aquela branquinha, rapaz. 9h52, e aí, bebê? Depois tem Amado Batista.

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0: agora, gente, 10h36 da manhã. Muito bom dia para você que está nos ouvindo, viu? Para você que está nos ouvindo, escutando o nosso programa, muito obrigado pelo carinho, pela audiência. Alô, meu amigo Ari Osvaldo, bom dia. Fala um bom dia a todos que estão nos ouvindo.
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0: Alô, meu amigo Valdeci, bom dia, Valdeci, bom dia pra você. Minha amiga Loriene, bom dia, minha amiga Loriene, Paulo Cristino, né?
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0: Alô,

Agora 10h53 da manhã, 10h53. Muito bom dia pra você que tá ligado aqui com a gente na minha, na sua rádio Dunas FM. Alô você, alô minha amiga Railane. Tá por aqui, pessoal da Rede TV Tocantins é aqui, viu? Rádio Dunas FM, sempre de bem com a vida, levando pra você o melhor do brega nesta manhã de domingo. Hoje é dia das mães, alô você, alô mamãe, parabéns aí pelo seu dia na comunicação de Bacabá.

0: né, de ter uma rádio aqui no município, né, de ter uma cultura aí nesse município de Madeiros. E aí você deixa um recado aí para as pessoas que estão nos vendo também.
1: Railane, mais uma vez eu quero falar para você, né, que está começando aí na Rede TV Tocantins, isso é só o começo, né? A cultura faz parte do nosso jalapão, isso é cultura, isso é você trabalhar porque você gosta, você que está trabalhando, até agora você não tem patrocinador, você está levando porque você gosta, se você não gostasse, você não estava aqui. Então, da mesma forma que eu posso falar hoje, para quem está ouvindo a rádio, quem está ouvindo a Rede TV, cultura, você tem que ter dom. Não é só dizer, eu vou fazer aquilo porque lá eu tenho um salário, não. O que me motiva é as pessoas estarem me procurando e falar, Bacabal, tu esqueceu do meu alô, hein? Eu estava ouvindo você. Muitas pessoas aí que estão em outras cidades, né? Minha irmã está em Roraima, sempre está ouvindo o meu programa. Cadê o programa hoje? Não vai ter o programa? Então, deixa a gente motivado, né? Tanto no esporte, a galera do esporte que está... Eu sempre também procuro trabalhar muito com esporte. E peço também aos gestores que dê mais oportunidade para as raízes, né? Não só a rádio, mas tem várias culturas. Que dê mais oportunidade, que olhe com mais carinho. Porque o que faz hoje o jalapão chama-se a cultura. Não é só os pontos atrativos. A cultura em si faz parte do jalapão. Então, para mim, isso aí já faz... Eu hoje me considero jalapoeiro. Isso que me faz o meu motivo de eu trabalhar.
0: Eu sou fã da rádio, fã do Bacabal, do JP também, que está com esses meninos. Né? Desde pequenininho, quando eu morava em Mateus, sempre gostava de ouvir. Era a rádio que tinha aqui no nosso radinho, né? Então é muito bom. Olha, gente, é bom estar aqui. Né? Obrigada, Bacabal, por ver as portas da 12 FM para estar aqui nessa manhã. Dizer que vocês inspiram. Talvez vocês pensem, não inspira não, mas inspiram pessoas que vocês não estão nem vendo, mas estão ouvindo. E eu quero que você fale, que você não falou, qual é o nome do programa que você comanda aqui na rádio?
1: O programa nosso aqui é chamado programa Mesa de Bar. Né? Mesa de Bar, já está falando, o melhor do brega com Bacabal. Né? Esse é o nome do nosso programa.
0: Então, gente, entra também a rádio, tem Instagram, entra no Instagram da rádio, né? Curte o Instagram, compartilha. E quem puder ajudar também, está aqui portas abertas, porque o que é comunitário é feito com muitas mãos, certo? Então é isso. Tá bem, querido?
1: Show.
0: Tira a foto mesmo para acabar.

Olha, gente, 11 horas e mais 13 minutos, 11 e 13, muito bom dia. Daqui a pouquinho encerra o nosso programa, viu? Mandar um bom dia aqui pra minha amiga Railane, tá por aqui, né? Tá saindo aqui agora do estúdio. A amiga Railane tá começando seus trabalhos voluntários através da Rede TV, viu, gente? Através aí da Rede TV Tocantins. Minha amiga Railane, lá, lá do povoado Mumbuca, fazendo aqui uma visita aos nossos estúdios. E o que a gente pode desejar é felicidade pra ela, né? Isso aí, todo mundo tem começo. Todo mundo tem um começo. E acredito que quem trabalha com coração vai embora, né? Porque as coisas só funcionam quando você tem. Quando você tem aquela junção, né? Você tem aquela convicção que é aquilo que você gosta, né? Eu gosto da rádio. Eu gosto do rádio, eu gosto de fazer rádio. Meu amigo Josimar, rapaz, deve estar lá pelo Neguinho já, viu? Me chamou, me convidou para mim para lá. Eu falei, não, eu só vou sair mais tarde. Eu tenho que estar meu compromisso lá na rádio. Eu só falo aqui quando tem um jogo, alguma coisa. Mas a não ser, eu estou por aqui, estou fazendo meu trabalho porque eu gosto, né? Isso é muito importante. Então quando você faz as coisas com carinho, seu trabalho em casa, tudo que você faz com carinho, as coisas é mais bem privilegiada, não é isso? As coisas vêm mais com sucesso para você. O sucesso não é só o dinheiro, não é só você ter o dinheiro na conta, não. Sucesso da tua vida é você ser feliz aonde quer que você esteja. Não importa se você está longe dos seus familiares, mas o mais importante da vida é você ser feliz, né? Então, hoje, falei aqui para a Railane, me considero um cara materense, cara de Alapueiro. Estou muito longe da minha família, muito distante mesmo. Mas hoje eu sou materense, hoje eu tenho uma família construída aqui dentro de Mateiros. Tenho amigos, vários amigos. Consegui conquistar uma amizade aqui dentro de Mateiros, muito importante. E isso é o que vale para mim, você tem que ficar onde você está feliz. Então estou feliz, graças a Deus, com meus amigos, com minha família, aqui na nossa querida cidade de Mateiros, Tocantins, né? Pequenininha! Muito pequenininha, visto outras cidades grandes por aí, de onde eu vim, mas valeu a pena. Eu falo para as pessoas, você gosta do Jalapão? Gosto, valeu a pena, vale a pena morar no Mateiros. 11:16, alô mamãe, bom dia.

0: Opa, 11 horas e mais 26 minutos, gente, olha, a gente vai ficando por aqui, agradecendo a cada um de vocês pelo carinho, pela audiência. A gente volta no próximo final de semana com muito brega para você aqui através da Rádio Dunas FM de Mateiros, Tocantins. Vocês estiveram na comunicação de Bacabal. Nosso muito obrigado pelo carinho, pela audiência. E assim a gente volta no próximo final de semana. Olá, se assim Deus vos permitir, né? Com certeza Ele vai permitir. Quem pode mais do que Deus? Ninguém. Então, tenha a todos uma ótima tarde de domingo. Parabéns mais uma vez a todas as mamães, não só de Mateiros, mas por esse Brasilzão afora aí. Valeu? Muito obrigado. Tenha a todos uma ótima tarde. Fica todo mundo com Deus.
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